Me passa a salada da mãe aqui, por favor. Pão, por favor. Só mais um pedacinho. Não, não, não, não. Ah, mas tá demais, né?